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1: É assim, minha gente, quase sem perceber, a gente vai chegando ao fim de mais uma Hora do Brasil. Obrigada por me deixar entrar nessa noite, por cada mensagem, por cada instante compartilhado. Que o que vem depois seja leve, silencioso, cheio de música, pode ser também, mas do jeito que você precisar. A gente se encontra de novo no próximo encontro. Um beijo grande e até mais. Tchau, tchau. Mua!

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2: Recebi. Simbora, Rio Gomes.